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1: 오 teu caso é o que eu mais quero resolver.
2: Tem matador me procurando, é isso que você está dizendo?